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3: E a recente aprovação da nova lei de combate à disseminação de informações falsas na Guiné-Bissau abriu um intenso debate público sobre os limites entre o combate à desinformação e a salvaguarda da liberdade de expressão. 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

0: Boa noite, são 20 horas em Joanesburgo e damos início a mais uma edição de Caleidoscópio, o seu programa diário de notícias e análises aqui no Canal África. Estamos em direto no nosso estúdio Oakland Park, prontos para lhe trazer as informações mais relevantes do continente africano e do panorama internacional. Pode acompanhar-nos através do site www.channelafrica.co.za. Eu sou Maria Moçamo e estarei consigo durante a próxima hora, trazendo-lhe os principais acontecimentos de atualidade. Vamos aqui conferir os principais destaques das notícias de hoje. Luanda recebe a cimeira da União Africana dedicada à paz e segurança em África. Encerramento de tribunais na Zâmbia ameaça contestação dos resultados eleitorais. Fica-se aqui com o desenvolvimento destas mais notícias na voz de João Yabalá.
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2: Boa noite e muito obrigado, Mariamo. Vamos às notícias. Angola vai acolher a 21ª Sessão Extraordinária da Assembleia de Chefes de Estado e de Governo da União Africana no dia 30 de agosto. A reunião será dedicada ao reforço dos mecanismos africanos de prevenção e resolução de conflitos. Os líderes deverão também discutir formas de fortalecer o diálogo político, dizia, e as respostas lideradas pelo próprio continente aos desafios de paz e segurança. Maria Monsamo com mais detalhes.
0: O tema da cimeira, reforço dos mecanismos de prevenção e resolução de conflitos em África, reflete a crescente preocupação com os desafios de segurança no continente. O encontro acontece no momento em que a África enfrenta várias crises, incluindo os conflitos no Sudão, no Sahel e na República Democrática do Congo. Maria Moçamo, Channel Africa News.
2: Na Zâmbia, o encerramento de vários tribunais está a gerar preocupação, sobretudo por ocorrer antes da contestação dos resultados das recentes eleições presidenciais. A polícia isolou instalações judiciais, incluindo o Tribunal Constitucional, onde o líder da oposição, Brian Mudubile, pretendia apresentar a sua contestação. Organizações da sociedade civil exigem a reabertura dos tribunais. Linda Kassonde, da LCK Freedom Foundation, diz não estar claro quando as instituições voltarão a funcionar.
3: The timing is impossible to ignore, whether by design or otherwise. The effect of this closure.
4: O momento escolhido para esta decisão não pode ser ignorado. Seja qual for a intenção, o encerramento impede os zambianos de exercerem o seu direito constitucional de ver a sua contestação analisada e deixa a legitimidade de todo o processo eleitoral fora do controlo judicial.
3: And to place the legitimacy of the entire electoral process beyond judicial scrutiny.
2: O vice-presidente da Tanzânia, Emmanuel Nchimbe, anunciou que vai deixar o cargo e retirar-se da vida pública no final da próxima semana. A decisão surge menos de 10 meses depois de ter assumido funções. Nchimbe, de 54 anos, já comunicou a decisão à presidente Samia Suluhu Hassan, alegando estar a cumprir um compromisso assumido com a chefe de Estado. Será o primeiro vice-presidente a abandonar o cargo desde a independência da Tanzânia em 1964. A Guiné-Bissau vai realizar no dia 30 de agosto um referendo sobre uma nova Constituição que prevê mudanças significativas nos poderes do Presidente da República. A proposta permitiria ao chefe de Estado nomear e demitir o primeiro-ministro e o governo, criar ou extinguir ministérios e presidir ao Conselho de Ministros. O Presidente poderia ainda dissolver o Parlamento em situações de grave crise política e afastar o governo em determinadas circunstâncias. E para fechar, o presidente da Nigéria, Bola Tinubu, ordenou às forças militares e a outras agências de segurança que lancem uma operação imediata para resgatar pessoas raptadas no estado do Níger. Um grupo armado divulgou um vídeo nas redes sociais que, segundo habitantes locais, mostra cerca de 600 mulheres, crianças e idosos feitos reféns durante um ataque a uma mesquita. Os raptos em massa são frequentes no noroeste e centro do norte da Nigéria, onde grupos criminosos armados atacam aldeias, escolas e estradas. E desta colocamos o ponto final às notícias de política. Fique ligado ao Caleidoscópio aqui mesmo no canal África.
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0: Muito bem, muito obrigada, Sr. João Iabalá. E vamos aqui agora aos destaques desportivos. Boa noite, Sr. Jacob. O que é que temos hoje para a página desportiva?
5: Ora, calorosas saudações, Maria Massamo, e aos seus ouvintes do canal África. O principal destaque desta edição vai para a Seleção Nacional Sênior Masculina de Basquetebol de Cabo Verde, que partiu esta terça-feira para a Tunísia, onde vai disputar a próxima janela de qualificação para o Campeonato do Mundo da FIBA Qatar 2027. Em destaque está também o curso de capacitação para árbitros de elite de futebol, que decorre na sede de Maputo, promovido pela Federação Moçambicana de Futebol em parceria com a FIFA. Estarei convosco quando forem precisamente 20 horas e 30 minutos.
0: Obrigada, Sr. Jacob. E dando continuidade à nossa página das atualidades, nossos ouvintes podem enviar seus comentários e perguntas para o nosso WhatsApp número +27 64801 4724. 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
0: E passamos à página das atualidades, Serviço de Língua Portuguesa de Canal África. Angola, Botsuana, Moçambique e Zâmbia vão enviar uma delegação conjunta aos Estados Unidos com o objetivo de reforçar parcerias no setor energético da região. A informação é avançada pela Agência dos Estados Unidos para o Comércio e Desenvolvimento, AUSTDA. Jacob Tivani com mais detalhes.
5: Entre 29 de agosto e 5 de setembro, cerca de 15 representantes governamentais e do setor privado dos quatro países viajam para as cidades de Denver, no Colorado, e Houston, no Texas. Durante a visita, a delegação vai reunir-se com empresas norte-americanas e assistir a demonstrações de tecnologias de ponta para melhorar as redes de transmissão e distribuição de energia, incluindo sistemas de controle de rede assistidos por inteligência artificial. Os delegados terão ainda encontros com entidades reguladoras e empresas de utilidade pública, como a Comissão de Serviços Públicos do Colorado e o Conselho de Viabilidade Elétrica do Texas. A USTDA promove no dia 1 de setembro, em Denver, um briefing empresarial aberto ao público, onde empresas norte-americanas poderão conhecer diretamente as oportunidades comerciais na região. Segundo a agência, o crescimento populacional, a urbanização acelerada e o aumento de procura industrial impulsionado, em parte pela mineração de minerais críticos, estão a exigir infraestruturas energéticas mais modernas e seguras na África Austral. Reportando para a China Africa News, Jacob Ntivane.
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0: Angola prepara-se para receber, no dia 30 de agosto, uma importante reunião dos chefes de Estado e do Governo da União Africana. Luanda acolherá a 21ª sessão extraordinária da Conferência dos Chefes de Estado e do Governo da Organização Continental, dedicada ao reforço dos mecanismos de prevenção e resolução de conflitos em África. A reunião acontece num contexto particularmente complexo para o continente. A guerra no Sudão continua a provocar uma grave crise humanitária. O leste da República Democrática do Congo permanece marcado pela violência e envolve o M23. Grupos armados continuam ativos no Sahel, com o Corno da África a enfrentar desafios de segurança e Moçambique mantém um foco de violência armada em Cabo Delgado. E para analisar sobre a importância do encontro no atual contexto de instabilidade no continente, conversamos com Damárcio dos Santos, analista político angolano.
9: É mais uma tentativa, isso é que nós podemos aqui afirmar, porque de facto tem havido sempre, digo até com alguma regularidade, processos negociais que infelizmente não tenham surtido os efeitos desejados, como consequência o retorno constante, digamos, das hostilidades entre as partes. Aliás, ao poder ser verdade informações que correm em função da intensificação dos confrontos do grupo M23, diz-se em terem, digamos, capitulado, se quisermos, as FARDEC e também a Polícia Nacional do Congo. E ao ser assim, portanto, a questão de segurança naquela região começa a ser dominada pelos rebeldes. E isso terá despertado alguma atenção por parte do governo de Kinshasa, do que de facto não há outras medidas, como tem sido sempre, senão mesmo negociar a paz, porque na medida que o tempo vai passando, o M23 vai ocupando territórios, vai ocupando terrenos, e isto pode ser perigoso para o poder de Kinshasa. Suíça é mais um palco, não é? E sempre que estamos em presença de uma negociação, nós todos ficamos...
10: A razão fundamental, eu penso que a sua questão responde, porque, como sabe, a geografia africana, infelizmente, ela é munida, entretanto, de várias patologias. Dentre as patologias mais crônicas é o conflito. Ou seja, infelizmente, não há numa região africana que tenha alguma estabilidade de facto. A única região que tem alguma estabilidade é, portanto, a região subsaariana, que infelizmente também, nos últimos tempos, tem debatido muito com a situação no Cabo Delgado e também tanto no leste da RDC. Entretanto, esta reunião extraordinária por parte da União Africana é em função mesmo dos grandes desafios securitários que o próprio continente vive, não somente hoje, mas também em função dos próprios acontecimentos ocorrentes outrora. Entretanto, acredito que uma reunião, digamos assim, oportuna, porque é importante que os problemas africanos sejam resolvidos pelos próprios africanos, sob pena de existir alguma ingerência, digamos assim, exógenas, sobretudo em função dos interesses estratégicos geoeconômicos de grandes potências. Ora, quando os líderes africanos entendem que os problemas devem ser resolvidos na sua própria casa, é um indicativo fundamental de que há existência de uma iniciativa de termos, de facto, uma unidade continental, e também é um indicativo fundamental que os líderes africanos conseguiram perceber, no seu todo, que os problemas africanos devem ser, essencialmente, resolvidos pelos próprios africanos.
5: África enfrenta conflitos de natureza muito diferente, desde guerras civis a insurgências e disputas territoriais. A União Africana dispõe de mecanismos suficientemente eficazes para responder a esta diversidade de crises?
10: Antes de eu responder à questão que você coloca, que é de facto uma pergunta muito interessante, é importante dizer que boa parte dos problemas conflituantes que o continente tanto vive é fruto da má governação de muitos estadistas africanos. E essa má governação tem criado alguns caos na sociedade africana. Entretanto, respondendo diretamente à questão que coloca, eu não sei exatamente se a África tem condições, mas como, digamos assim, analista e fruto da nossa experiência adquirida e tendo em conta a própria realidade que o continente vive, eu não acredito que a África tenha condições para mitigar os conflitos que os africanos hoje vivem, porque nós não estamos a falar de simples conflitos. São conflitos que atingiram um nível muito alto. Há conflitos de várias naturezas. Nós temos conflitos de interesse, conflitos de valores, conflitos de interesses,

0: A RDC partilha conosco uma geografia muito extensa e, estrategicamente, é bom que Angola sempre olhe para o espaço da RDC como uma zona tampão ou um espaço vital também para a geografia angolana. Por outro lado, Angola, sobretudo no mandato do presidente João Manuel Gonçalves Lourenço, tem empreendido esforço para efetivamente ser um Estado diretor a nível da própria região. E ser um Estado diretor a nível da própria região pressupõe tanto um conjunto de fatores. Dentre os maiores fatores, no meu ponto de vista, é a capacidade de influenciar os outros Estados aqui de forma mais específica em matéria de resolução de conflito. Portanto, os acordos de Luanda, eles servem como base não só para a resolução da RDC, mas também para outras resoluções dos outros conflitos a nível da própria geografia. Se repararmos, por exemplo, os acordos que foi feito em Washington em função do conflito da RDC com Donald Trump e o presidente Félix Tshisekedi, tiveram como base o acordo de Luanda. Isso significa o quê? O que foi arquitetado no acordo de Washington foi a continuidade do acordo de Luanda, salvo uma outra questão. Daí que o acordo de Luanda deve ser efetivamente um alicerce não só para o conflito do leste da RDC, mas também por outros conflitos. De forma específica, do leste da RDC, porque Luanda entende as motivações dos atores, quer seja a motivação do Ruanda, quer seja a motivação do grupo do M23 e, consequentemente, a própria motivação, digamos assim, do Congo. Juntando esses fatores, torna, inevitavelmente, Luanda um dos acordos estratégicos em matéria de resolução do conflito a nível de África.
1: Caríssimo, um dos grandes debates tem sido a necessidade de soluções africanas para problemas africanos. Na prática, até que ponto os países africanos conseguem resolver os seus conflitos sem depender excessivamente de atores externos?
0: Infelizmente, tem um ponto, porque nós não estamos a conseguir resolver os nossos problemas africanos sem envolvimento, digamos assim, exógenos. Não estamos a conseguir. E mesmo com envolvimento exógeno, também não há uma resolução eficaz. É só lembrarmos a questão da MONUSCO, que não teve sucesso na RDC, lembrarmos as missões de paz das Nações Unidas no Mali, que também não tiveram sucesso, entre outras experiências que não houve sucesso. Agora, nós africanos estamos a ter muita dificuldade em combater os problemas, porque nós não temos dinheiro. Aqui, dinheiro, falo do ponto de vista físico, de facto, porque, no ponto de vista de recursos minerais, a África é um continente com todas as commodities possíveis, é uma geografia abençoada por Deus. Segundo, nós não temos capacidade de hard power, porque, para combater as milícias, entre outros fatores que criam alguma estabilidade na região, nós temos que ter capacidade de hard power. Qual é o país africano que, por exemplo, que tem uma capacidade de hard power, que consegue dizer, não, eu vou de facto lidar com a situação que a região do Sahel vive? Poucos países conseguem dizer isso. Portanto, a fraca capacidade econômica, a fraca capacidade a nível do hard power, e quiçá aqui também podemos incluir a capacidade mesmo de soft power como um elemento fundamental. Poucos países africanos têm essa capacidade. Sem a existência destes três fatores, torna difícil, inegavelmente, a resolução dos conflitos a nível do próprio continente. Mas não estamos a dizer que não é preciso continuar a persistir. É preciso continuar a persistir. Mas essa persistência deve ser uma persistência com vontade política de materializar aquilo que é acordado em determinadas reuniões, em determinadas conferências. Porque a conferência que Luanda tanto reúne, essa conferência extraordinária, não será a primeira conferência. Nós já tivemos outras conferências em matéria de resolução do conflito que não tiveram algum resultado positivo. Por quê? Porque colocamos aquilo que é.
2: E estas foram as análises de Márcio dos Santos, jornalista político angolano, falando ao Canal África a partir de Luanda, Angola.
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0: A escassez de divisas em Moçambique tem forçado empresas importadoras e cidadãos comuns a criar mecanismos alternativos, muitos deles informais, para conseguir moeda estrangeira e cumprir compromissos internacionais. Uma investigação recente do Centro de Integridade Pública, CIP, revela como este fenómeno está a transformar o comércio externo, a pressionar setores críticos como a saúde e a levantar suspeitas de pequenos, dizia, de esquemas de fornecimento na banca comercial. Para perceber melhor as causas, consequências e possíveis soluções desta crise, conversamos agora com Egas Daniel, economista sénior do IGC Moçambique. Muito boa noite, senhora Egas, bem-vindo aqui ao programa.
1: Boa noite, muito obrigado. Saudações a si, saudações a todos que nos acompanham neste momento. Obrigado.
0: Sim, senhor Egas, como é que descreveria a evolução da crise de divisas em Moçambique nos últimos 2 anos? Trata-se de um problema conjuntural ou já estrutural na economia?
1: Bom, na verdade, a partir de 2023, quando o Banco de Moçambique retirou a sua facilidade de disponibilizar divisas para a importação de combustíveis, naturalmente que pressionou. Isto foi o início da pressão sobre o mercado. As divisas já existentes na economia estavam a ser disputadas, não somente para outros bens, mas também para combustíveis. Acho que foi o marco do início desta crise. Outro fator também observado é a estabilidade cambial, acompanhada por aquilo que nós chamamos de uma apreciação real da moeda. Em outras palavras, estamos a dizer que o metical ficou extraordinariamente estável. De certa forma, a falta de flutuação nominal do metical implicou que o mesmo estivesse a apreciar em termos reais, ou seja, enquanto a inflação interna e externa aumenta, o câmbio permaneceu fixo, o que, de certa forma, reduziu a competitividade dos exportadores, ou pelo menos das nossas exportações, enquanto incentivava maior compra fora, ou seja, maiores importações. Então, isso também agudizou o fato do mercado não acreditar que o câmbio não é determinado pelas forças do mercado. Ou seja, é administrativamente fixado. Esta crença generalizada faz com que certos agentes econômicos que detêm moeda externa não queiram trocá-la em moeda doméstica, o que dificulta, na verdade, a existência formal, atenção, a existência formal de moeda externa. Porque no mercado informal existe a diferença que o preço é diferente. É 10 meticais, 15 meticais mais caro adquirir dólares fora do sistema formal. Então, o cenário é este. E enquanto o metical permanecer extraordinariamente estável, assim como está, praticamente sob forma de câmbio fixo, pelo menos há mais de 2, 3 anos, enquanto o mercado não acreditar que as forças de demanda e oferta de divisas justificam o câmbio atual, e por fim, enquanto não houver nenhum ajustamento e nenhuma justificativa plausível do ponto de vista econômico, a escassez de divisas continuará de facto a ser um problema estrutural da economia e que reflete um cenário em que o mercado formal não consegue satisfazer a demanda por divisas, pelo menos em termos antecipados, a tempo e hora, e que isso acaba gerando, de certa forma, uma fuga destas mesmas divisas para o mercado informal, que melhor remunera essas mesmas divisas.
0: Face ao volume de transações, concorda com esta avaliação? Que riscos existem em subestimar este mercado, nomeadamente em termos de branqueamento de capitais?
1: Bom, apesar de termos esta tendência de que quem quer pagar pela flexibilidade na importação, por exemplo, de produtos ou importação de qualquer que seja o bem, deve recorrer ao mercado informal e lá é fácil obter divisas, falo concretamente tanto de dólares assim como rands, porque estão mais caros e há incentivos para que o mercado informal forneça os tais dólares. Apesar disso, grande parte das transações continuam, de facto, no mercado formal e são cotados ao câmbio oficial, pelo menos este, que é dado pelo Banco de Moçambique e é aplicado pelos bancos comerciais. Provavelmente esteja aí o trunfo, talvez, do Banco de Moçambique, porque, apesar de haver escassez de divisas no mercado formal, elas fluem com menor velocidade, levam mais tempo, mas existem setores que dependem e usam e já se acomodaram a este cenário de lentidão no processamento, por exemplo, de faturas de importação. E quem quiser pagar pela rapidez, em outras palavras, vai para o mercado informal. Então, é como se estivéssemos alcançado um equilíbrio estável no âmbito desta mesma escassez de divisas, que é confortável para o banco de Moçambique, que não quer arriscar mexer a taxa de câmbio, mas também é confortável para o mercado informal, que satisfaz a demanda de divisas para aqueles que realmente têm uma pressa ou têm maior pressão de tempo, por exemplo, para fazer importação das suas mercadorias. Há riscos, sim. Um dos riscos é que a inflação que se pretende combater com a estabilidade excessiva do câmbio pode ser incorporada à medida que o mercado informal vai ganhando maior relevância nas transações. Estamos a dizer, se eu quiser importar tomate, batata, cebola ou qualquer outro bem da África do Sul, que está relativamente mais barato porque o câmbio é relativamente mais fixo, significa que eu vou recorrer ao mercado informal para eu ter a flexibilidade de fazer isso. E este recurso ao mercado informal faz com que eu pague um preço mais alto. E ao pagar um preço mais alto, faz com que a inflação, que deveria ter sido combatida pela fixação de câmbio, não seja combatida porque eu estou a usar um câmbio informal que é relativamente mais caro importar. Então, haver aqui alguma transmissão da inflação importada decorrente da preferência do mercado informal na compra de divisas, que não consegue se satisfazer esta mesma compra no mercado formal. Eu acho que este é um dos principais riscos de o tiro sair pela culatra, a inflação que se pretende combater acabar por ser, de facto, incorporada nos preços de bens e serviços finais. Talvez o último risco, o segundo risco e o mais importante é que, quanto mais tempo o câmbio permanece fixo, significa que maior será a magnitude quando ele voltar a variar. Então, não vai ficar fixo para sempre, não vai permanecer 64, 65 meticais de forma indeterminada. Em algum momento terá que se mover. Então, o risco é que, quanto mais se estica a corda da fixação extraordinária do câmbio, talvez maior será a volatilidade com a qual o câmbio irá variar quando for solto. E é aí onde, talvez, o novo governador do Banco de Moçambique terá que ter, de facto, muito cuidado na movimentação deste câmbio, porque, como a corda está esticada, qualquer falha pode rebentar e depois causar, de facto, aquilo que se pretendia evitar com a fixação da taxa de câmbio, que é a inflação.
0: E que setores da economia considera mais vulneráveis a esta crise e porquê? E quanto, olhando, dizia, em frente, que medidas de curto e médio e longo prazo considera indispensáveis para resolver a escassez de divisas de forma sustentável?
1: Bom, sobretudo setores. No passado já tivemos impactos relevantes no setor da aviação. Existem setores que já são priorizados. O setor da saúde, por um lado, já tem, pelo menos, prioridade do ponto de vista estratégico para importação de medicamentos, importação de artigos médicos. Acredito que é um setor cujo impacto seria, digamos, muito negativo se não se tomarem medidas de flexibilizar, por causa da relevância estratégica que o setor de saúde tem para todos nós. Por outro lado, o setor da agricultura, vou falar de agricultura ou agroprocessamento, agronegócio, vou juntar tudo num único pacote, também pode sofrer por causa da dependência de importação de insumos, insumos de produção, maquinaria, fertilizantes. São setores que, quando há demora, por exemplo, no pagamento de faturas que são emitidas ou que são solicitadas pelos importadores junto aos bancos comerciais, acaba de facto reduzindo não somente a produção, mas também a oportunidade de, por exemplo, plantar e colher no momento certo. Sabemos que a agricultura, ela depende do tempo. O tempo em que tu plantas é determinante, o tempo em que tu colhes é determinante. Então, todas essas falhas, todas essas demoras, depois acabam se repercutindo no timing, por exemplo, em que os agricultores, em que os pequenos, os grandes agricultores, sobretudo os grandes agricultores, aqueles que exportam, acabam sendo. E por fim, e não menos importante, temos a questão ligada a. Não sei se conseguem ouvir, temos a questão
0: Sim,
1: de
0: conseguimos.
1: competitividade de quem exporta, que na verdade também há muitas vezes depende do câmbio. E quando o câmbio está fixo e aprecia do ponto de vista real, é como se o produto fosse mais caro exportá-lo. É como se quem vê um produto de Moçambique torna, vê um, como se fosse mais caro, porque o nosso câmbio está fixo há um tempo já que passa os 3 anos. Agora, em termos de medidas, e para terminar, talvez o mais importante
0: Sim.
1: deixar flutuar na totalidade do carro.
0: Sim.
1: Soltar aos poucos. Significa medidas que permitam a determinação do câmbio através das forças de mercado, mas delimitando bandas, ou seja, intervalos onde ele pode flutuar. E esses intervalos devem ser tais que não resultem, por exemplo, numa brusca desvalorização ou depreciação do metical, para evitar também termos inflação importada decorrente de um salto gigantesco, por exemplo, em termos do câmbio. Então, há aqui, de facto, uma oportunidade para paulatinamente indo soltar o câmbio até que atinja, níveis que, digamos, equilibrados, em que não põe em causa a competitividade das exportações e da produção nacional.
0: Muito obrigada, senhora Agas, pelas suas análises e continuação de uma boa noite para si.
1: Muito obrigado, muito obrigado.
0: E estas foram as palavras de Agas Daniel, economista sénior do IGC Moçambique, falando-vos a partir da cidade de Maputo, Moçambique. Fica a seguir com Jacob Tivan com as notícias do desporto.
2: 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Calorosas saudações e sejam todos bem-vindos à resenha desportiva desta belíssima terça-feira. A seleção nacional sénior masculina de basquetebol de Cabo Verde partiu esta terça-feira para a Tunísia, onde vai disputar a próxima janela de qualificação para o Campeonato do Mundo da FIBA Qatar 2027. A seleção cabo-verdiana integra o grupo ao lado da Nigéria, Tunísia e Guiné-Conakry. A Tunísia será o primeiro adversário de Cabo Verde na quinta-feira. Na cidade de Maputo decorre um curso de capacitação para 36 árbitros principais e assistentes promovido pela Federação Moçambicana de Futebol em parceria com a FIFA. A formação, que decorre de 24 a 28 de agosto, é orientada pelo instrutor da FIFA, Paulo Marques, e pretende reforçar e uniformizar a aplicação das novas leis do jogo.
3: Vamos aprender as alterações das leis do jogo, de 26 e 27. Temos treino, temos a analisar vídeos na classe. Depois vamos trabalhar no campo. Então é um curso que não é só trabalhar em classe, não é só físico, mas também técnico. Há certas alterações ou as leis que já foram, já fazem parte do jogo a partir do 1 de julho, como vimos na Taça do Mundo, na Copa do Mundo, né? Depende da federação ou da liga se quer adaptar.
2: Em Portugal, o antigo internacional Bruno Alves vai integrar a estrutura técnica da seleção principal, agora orientada por Jorge Jesus. Campeão europeu em 2016, Bruno Alves somou 129 internacionalizações por Portugal, 96 das quais pela seleção principal, tendo marcado 11 golos. Na Inglaterra, o Chelsea entrou a vencer na edição 2026-2027 da Liga Inglesa, ao derrotar fora o Fulham por 3-2 no primeiro derby londrino da competição. O treinador dos Blues, Xabi Alonso, considerou o resultado uma demonstração de uma equipa profissional e solda.
4: We know how tough it is to win any Premier League game.
5: Sabemos o quão difícil é vencer qualquer jogo da Premier League, especialmente fora de casa. Estávamos preparados para um jogo intenso, mas penso que foi uma exibição muito profissional e sólida, com maturidade, controlando os diferentes momentos da partida. Abrimos o marcador cedo. Tivemos algumas oportunidades para marcar o segundo golo e, depois do empate, passámos por 10 minutos em que não fizemos boas escolhas, não pressionámos muito e tivemos alguns maus movimentos, mas corrigimos isso. Acho que é uma performance que podemos usar como base para o futuro.
4: Performance to build for the future.
2: Ponto final à resenha desportiva desta belíssima terça-feira. Veremos agora a página, a continuidade do Claudioscópio. 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
0: E dando continuidade à nossa programação, na República Democrática do Congo, a oposição volta a pressionar o presidente Félix Tshisekedi a abandonar qualquer tentativa de alterar a Constituição. O aviso é do dirigente opositor Dele Sessanga, que teme uma manobra para um terceiro mandato. Jacob Tivane tem mais detalhes.
2: Dele Sessanga, presidente do partido Envol e membro da coligação C64, afirma que a prioridade da oposição é garantir que Tshisekedi deixe o poder em 2028, quando terminar o seu segundo e último mandato. Segundo o dirigente, a luta de hoje é impedir qualquer alteração à Constituição e travar um terceiro mandato. Sessanga sublinha que em 2028 o presidente já não terá mandato e que devem ser organizadas eleições para escolher novos líderes. Tshisekedi está no poder desde 2019 e venceu um segundo mandato nas eleições de 2023. Pela Constituição atual, não pode candidatar-se novamente. O debate surge num contexto de conflito persistente no leste do país, onde o grupo armado M23, apoiado pelo Ruanda, controla vastas áreas das províncias de Kivu Norte e Kivu Sul. Sessanga defende que a paz duradoura exige um diálogo inclusivo com a participação do M23, de Joseph Kabila e de figuras da oposição atualmente no exílio. O governo congolês, porém, tem resistido a incluir o M23 num diálogo político nacional. Para o dirigente opositor, nem o governo, nem o grupo armado têm hoje capacidade de alcançar uma vitória militar decisiva, pelo que defende o fim imediato das hostilidades. Com as eleições marcadas para 2028, a oposição congolesa promete manter a pressão contra qualquer revisão constitucional, exigindo em simultâneo um processo político inclusivo. Reportando para a Channel Africa News, Jacob Ntivane.
0: E dando continuidade à nossa programação, a República Democrática do Congo e a Aliança AFC M23 deram um novo passo no processo diplomático destinado a pôr fim ao conflito no leste do país. As duas partes chegaram a acordo sobre um roteiro para, dizia, a continuação das negociações de paz depois de reuniões realizadas na Suíça entre 17 e 21 de agosto no quadro do processo da Doha. E para analisar este impacto deste acordo, falamos com o Dr. Almeida Henriques, académico e analista político angolano.
9: É mais uma tentativa, isso é que nós podemos aqui afirmar, porque de facto tem havido sempre, digo até com alguma regularidade, processos negociais que infelizmente não tenham surtido os efeitos desejados, como consequência, o retorno constante, digamos, das hostilidades entre as partes. Aliás, ao poder ser verdade, informações que correm em função da intensificação dos confrontos do grupo M23, diz-se em terem, digamos, capitulado, se quisermos, as FARDEC e também a Polícia Nacional do Congo, e ao ser assim, portanto, a questão de segurança naquela região começa a ser dominada pelos rebeldes. E isso terá despertado alguma atenção por parte do governo de Kinshasa, do que de facto não há outras medidas, como tem sido sempre, senão mesmo negociar a paz, porque na medida que o tempo vai passando, o M23 vai ocupando territórios, vai ocupando terrenos, e isto pode ser perigoso para o poder de Kinshasa. Suíça é mais um palco, não é? E sempre que estamos em presença de uma negociação, nós todos ficamos expectantes qual vai ser o desfecho, mas infelizmente, até nos momentos em que nós vaticinávamos de que desta vez é de vez, embora eu, e acredito que não vai deixar mentir, eu nunca confiei nesse processo de paz da RDC. E sobretudo quando estão envolvidos Estados Unidos da América e o próprio Qatar, nessas zonas tão longínquas. E eu acho que o processo negocial deveria ser pelas vizinhanças, pelos Estados Unidos com vizinhos e com o apoio incondicional, digamos, dos Estados Unidos e a União Europeia para que se encontre, digamos, uma paz na RDC. Porque às vezes nós pensamos que as pessoas que se oferecem para mediarem já estão munidas de condições para poderem levar a paz à RDC. Não. A paz é consequência de duas partes desavindas. Essas é que eu tenho que perceber o que é que está a faltar para que a paz chegue. Porque o conflito é consequência de causas profundas. Se as causas profundas não estão sanadas, não estão conversadas, não estão, digamos, mitigadas, portanto, é passar um pano novo por cima de uma roupa velha, cozendo, depois deixa marcas e inclusive a roupa velha volta a roer, ou seja, a rasgar. Bem, meu caro, ver para crer, não é? Ver para crer, porque eu não estou a ver aqui uma situação que me possa estimular do que de facto pode haver paz desta vez. É mais uma tentativa, mais um mecanismo de pacificação. Não é que nós não queiramos que haja paz na RDC, é nosso desejo, não apenas pela extensa fronteira que Angola partilha, quanto mais estamos com um grande projeto que é o Corredor do Bito, que interessa qualquer estado da África Austral, até mesmo de outros pontos do continente africano, se não do mundo, que estejamos todos em paz para privilegiarmos aquilo que é fundamental, que é o desenvolvimento sustentável.
2: Um dos elementos importantes deste novo acordo é a monitorização do cessar-fogo. Até que ponto um mecanismo comum para verificar e denunciar violações pode ajudar a reconstruir a confiança entre as duas partes?
9: É conversa. Quem é que vai monitorar? Para monitorar um conflito, a missão que tem que monitorar leva um aturado processo negocial até colocar que eram as condições logísticas. E depois disto, acantonar as forças, fazer o desejável acompanhamento. Os estados terão que se... O Estado e os rebeldes terão que redobrar esforços, portanto, e avaliarem os seus processos negociais, os seus mecanismos, as razões da sua conflitualidade, para depois, efetivamente, assinarem pontos importantes como nós já sabemos, os rebeldes reclamam o espaço na RDC, reclamam o poder político, não para exercê-lo, mas sim para serem parte fundamental, digamos, da própria sociedade política, já que é resultante do grande fracasso, o fracasso dos fracassos, que é o 23 de março. Portanto, é este que faz menção do nome 23 de março, mas não se vai falar de uma paz agora se não se pensar as razões que estiveram na base do fracasso do 23 de março. Esse elemento, se for devidamente consignado, o memorando, ou seja, o roteiro de Luanda, sempre consignado com Nairobi, que eu costumo dizer que é fundamental, agora doa também no Qatar, porque não Estados Unidos da América, mas tudo isso é só espalhar brasa para alimentar, digamos, uma margem de situações por tratar que depois acaba não surtindo efeito.
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2: Seja bem-vindo. Seguimos agora com as principais notícias da economia. A África precisa de mais trabalhadores qualificados para transformar as suas matérias-primas em maior riqueza para o continente. A questão foi destacada na quarta edição da Cimeira Anual Africana de Minerais Críticos, realizada esta terça-feira em Joanesburgo. Durante dois dias, líderes e investidores analisam oportunidades no setor, incluindo o lítio, o cobalto e os elementos de terras raras, considerados essenciais para a transição para uma economia verde. Vuissa Ramarupa, do Comitê Executivo de Desenvolvimento Económico, Agricultura e Desenvolvimento Rural de Gauteng, defendeu o reforço das competências e da formação de trabalhadores locais.
11: The policies, the ideas are there. What we now need to do is get into the work of actually building that.
12: As políticas e as ideias já existem. O que precisamos agora é de começar a construir este ecossistema. O processamento não pode ser visto como uma atividade isolada. É fundamental garantir infraestruturas adequadas, investir na formação e capacitação das pessoas.
11: Invest in the skills. You know, when we talk about the type of skills that people need to have to participate in these sectors.
2: No Ghana, a Gold Board, entidade responsável pela comercialização do ouro artesanal, determinou que o ouro bruto adquirido para exportação por agregadores autofinanciados terá de ser refinado no país a partir de 1 de setembro. A medida impede, na prática, a exportação de ouro bruto através destes acordos. A Gold Board pretende reforçar o controlo sobre o setor artesanal e garantir que o Ghana retenha maior parcela do valor gerado pelas exportações minerais. As exportações marítimas de produtos petrolíferos da Nigéria aumentaram 7 vezes desde 2023, impulsionadas pelo crescimento da produção da refinaria Dangote. Segundo a Administração de Informação Energética dos Estados Unidos, os embarques atingiram uma média de 350 mil barris por dia no segundo trimestre deste ano. As exportações para a Europa chegaram aos 130 mil barris diários, enquanto os envios para a África aproximaram-se dos 120 mil barris por dia. E para fechar, nos Estados Unidos, a confiança dos consumidores caiu em agosto para o nível mais baixo dos últimos 7 meses. Segundo o Conference Board, o recuo reflete o agravamento das expectativas das famílias em relação ao mercado de trabalho e à inflação. O índice de confiança recuou para 89,4, abaixo dos 90,2 registados em julho. E assim terminamos a nossa página econômica 2. Acompanhe-nos para mais atualizações aqui no Canal África.
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0: Muito obrigada, Sr. João Iabalá, pelas atualidades económicas. Vamos aqui agora conversar com a Ampul para saber quais são os detalhes da programação que vai entrar dentro de instantes. Isto é África Uldawa. 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
0: Thank you, Mpo. E não se esqueçam que a Mpo estará na vossa companhia dentro de instantes aqui no África Uldawa, das 21 até às 22.
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0: Na Guiné-Bissau, o Domingos Simões Pereira afirmou esta segunda-feira que o referendo constitucional do próximo dia 30 de agosto é a continuidade do golpe de Estado. Mais desenvolvimento da notícia com o nosso correspondente na Guiné-Bissau, Kemo Dabo.
16: Palavras do presidente da Assembleia Nacional Popular e do líder do PSDC foram registradas numa entrevista à RTP África sobre as condições precárias da sua detenção nas celas da segunda esquadra em Bissau. Na sua longa exposição sobre a situação política na Guiné-Bissau, Domingos Simões Pereira disse que o referendo do Sul é legítimo quando é promovido pelo povo. Revelou ainda das condições vividas nas celas da segunda esquadra, ainda assim garante que nunca desistirá da Guiné-Bissau.
17: Não há referendo. Nenhum. O referendo é uma consulta popular que, de acordo com a nossa Constituição, só tem legitimidade se é promovida pelo povo guineense, através da Assembleia Nacional Popular. O que vai acontecer no dia 30 de agosto é a continuidade do golpe de Estado que foi dado no dia 26 de novembro. Eu, quando cheguei a Lisboa, o meu sentimento é que eu estive sequestrado e foi-me restituída a liberdade. Se quem negociou a minha liberdade me comunicar que no espaço de 3 meses eu devo me apresentar para voltar à prisão, eu, no dia que for marcado, estarei lá para me entregar sem qualquer tipo de problema.
18: Não vira Ora, costas à Guiné-Bissau?
17: Nunca. Nunca farei isso. Nunca farei isso em nenhuma circunstância. Eu acredito que sou aquilo que sou por aquilo que a Guiné-Bissau também representa na minha vida. Eram difíceis. Eram muito difíceis. Era a minha primeira experiência. Não tinha como comparar, mas de facto eram difíceis porque havia ratazanas, havia tudo isto, não é? Mas eu tento relativizar porque reconheço que as pessoas que encontramos lá, os guardas prisionais, os funcionários da instalação, fizeram tudo o que era humana e tecnicamente possível para nos proporcionar o melhor possível, não é? E, portanto, temos sempre esta ambivalência entre reconhecer a gravidade da situação e agradecer o esforço que vimos outras pessoas fazerem para nos acomodarem, não é? É um espaço de 3 metros e meio por 2, que não tinha nada.
16: A lei do referendo nacional impede à diáspora guineense de participar no processo de votação da nova Constituição da República. A confirmação é de Fone Karambassanya, vice-presidente do Conselho Nacional de Transição durante uma conferência de imprensa realizada hoje em Bissau. De Bissau, para o Channel Africa News, que é Modabo.
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0: E o Fundo Soberano de Angola, FSA, atingiu 4.716 mil milhões de dólares no ano 2025. O relatório apresentado esta terça-feira revela ainda que essa cifra representa um crescimento de 18% em relação a 2024. O nosso correspondente em Angola, Manuel Luamba, reporta.
20: Sublema Criar Valores para as Futuras Gerações, o Fundo Soberano de Angola apresentou esta terça-feira os resultados alcançados em 2025. Segundo os dados divulgados, o fundo atingiu 4,716 mil milhões de dólares. Esta cifra representa um crescimento na ordem dos 18%. No ano passado, o Fundo Soberano de Angola alcançou 3,990 mil milhões de dólares de ativos. O relatório indica que o capital da instituição subiu para 4,512 mil milhões de dólares, correspondendo a 95,7%. O Fundo Soberano de Angola é uma instituição pública autónoma criada em 2011 para gerir parte das receitas do petróleo e transformá-las em riqueza de longo prazo para o país. Armando Manuel foi o primeiro presidente do Conselho de Administração de 2012 até maio de 2013, altura em que foi nomeado ministro das Finanças. De Luanda para Channel Africa News, Manuel Luamba.
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0: E no Malawi, 80% dos homens submetidos aos testes de DNA da paternidade revelam que não são pais biológicos dos seus filhos, uma revelação que caiu como uma bomba, gerando pânico e escândalo sem precedentes em todo o país. Faustina Igreja sabe mais.
21: Boa noite. Os testes de DNA de paternidade pintam Malawi como um paraíso para infidelidade. Os dados dos testes de paternidade revelam uma realidade alarmante que pode deixar homens em todo o Malawi apreensivos, com alguns potencialmente criando filhos que não são seus biologicamente e sem saber disso. O bispo Guilford Matonga descreveu as estatísticas como um sintoma preocupante de decadência moral e infidelidade conjugal. No entanto, os números referem-se a homens submetidos a testes de paternidade, particularmente aqueles que já suspeitavam de infidelidade, e não significa que 80% de todos os pais aqui no Malawi estejam criando filhos que não são biologicamente seus. A partir de Blantyre para o Channel Africa News, Faustino e Igreja.
0: E assim, estimados ouvintes, chegamos ao fim de mais uma edição do Claudioscópio. Agradecemos a todos que nos acompanharam e contribuíram para o programa. Um agradecimento especial à nossa equipa de produção, Maria Massamo, Jacob Tivano, João Abalá e nos cuidados técnicos de Francis Massina. E não deixem de sintonizar amanhã para mais notícias e análises. Até lá, boa noite.
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13: 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It's welcome to Africa World Hour with myself, Mpho Sithole. It's an absolute pleasure to have you on the show with us this evening. Plenty to expect as we take a look at what's coming up in this hour. South Sudan's presidency says it's taken note of recent statements questioning the country's electoral process and political direction. 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And Tanzania's Vice President Emmanuel Nchimbi is set to step down from public life at the end of next week. This is less than 10 months after taking office. His departure comes as a surprise, given the relatively short period he has served as vice president. So that and more coming up on the show this evening. 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
13: Time now to check in on stories making headlines as we take a look at some of the big stories. And on today's Africa World Hour, the question for Africa World Hour this evening, Bayaya Speciality Coffee and Imata have launched a digital farmer loan program in Budadiri in Uganda, all to improve timely access to finance for coffee farmers. The initiative aims to strengthen women's financial independence and economic resilience while addressing vulnerabilities linked to gender-based violence. The question is, what measures would you suggest in order to eradicate gender-based violence in your country? Would love to hear from you. We've told you about one initiative. What do you suggest? Share your thoughts with us on Channel Africa social media platforms at Channel Africa One and on X and Instagram at Channel Africa on Facebook. Or you can send us your comments and voice notes to our WhatsApp number. That's +27 83 288 6684.
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13: Right, let's take a look at stories making headlines, where we take a look at what's happening across the African continent and around the world. We begin here. Continuing violence in Haiti is deepening concerns as we look at elections planned for December, the first in a decade. The UN says at least 47 people have been killed in a gang raid on Kenskoff, a hillside community overlooking the capital, Port-au-Prince. The BBC's Paul Moss has the details.
3: Kenshoff has suffered particularly simply because it's in a what's considered a strategic position. So gangs feel that if they can control Kenshoff, they control a lot of what goes in and out. Sadly, what happened there is all too typical. I mean, one thing that's typical, Kenshoff has a police station. And by the accounts of some of the residents, there were police who tried to intervene, but in the end, they proved completely ineffectual. Haiti is a country where, yeah, there are police, there is an army, there's some semblance of government, but they actually have almost no power, and the country is effectively run by gangs.
13: Now, South Africa's President Cyril Ramaphosa says the Southern African Development Community will not interfere with the rebuilding of Madagascar. This is following a military takeover in that country last year. Ramaphosa was responding to a parliamentary question in his capacity as chairperson of SADC. MPs wanted to know how the regional body would contribute to restoring democratic order in that country. The military takeover in October last year was led by Colonel Michael Randria Rina. Ramaphosa says it's up to the people of Madagascar to rebuild democracy.
4: Well, SADC All we ever want to see is that there should be peace and reconciliation in Madagascar. The people's voice must determine the future of the country in a very transparent and democratic way. Interference by SADC is something that we are not going to do. All this must be engineered by the people of Madagascar themselves.
13: Now, Tanzania's Vice President Emmanuel Nchimbi is stepping down from public life at the end of next week. This is less than 10 months after being sworn in. The 54-year-old gave the details in a brief letter to President Samia Suluhu Hassan, shared on his Instagram account. Nchimbi, who will be the first vice president to step down since independence, is made to the president that he would go if she felt another vice president was needed. The resignation comes amid media reports that Samia has fallen out with her deputy. And looking at developments in Kenya, the National Cohesion and Integration Commission has launched the second edition of its roadmap aimed at promoting a peaceful and violence-free 2027 general election. This initiative comes as political activity intensifies ahead of the polls, with the NCIC stepping up efforts to tackle hate speech, ethnic polarization, political incitement, and election-related violence. The roadmap brings together government agencies, political actors, civil society, communities, and other stakeholders to coordinate efforts to prevent conflict and peaceful elections. Channel Africa's correspondent in Kenya, Alex Kiari, has more.
5: This is largely going to be through dialogue and persuasion, so that both involved or linked to these kinds of acts are prevailed upon to tone down or preach peace. NCIC has not been able to pin down any political leader and bring them to account due to the way it is structured. But this itself has been mainly through the court process. NCIC seems to be now resorting to a more of a persuasive approach to ensure that politics are clean and void of any kind of ethnic incitement.
13: Now, the office of the president of South Sudan, Salva Kiir, says it has taken note of the recent statements questioning the electoral process and making claims about the Liberation Generation, national leadership, and the direction of the country. The presidency says that as preparations for the December elections continue, some of those who previously demanded elections now appear to be opposed to the process. Presidency Secretary Arik Aldo Ajo Deng explains.
7: The very people who demanded elections yesterday appear increasingly uncomfortable with elections today. The contradiction deserves scrutiny. The approaching elections are doing something politics often does. They are forcing people to show their cards. When the prospect of an actual vote becomes real, political positions become clearer. Those who genuinely believe in democracy should welcome the opportunity for citizens to decide who should lead them. If someone believes the government has failed, the elections provide the most legitimate platform to make that case.
13: And finally, the United Nations has warned that civilians in Gaza are continuing to be killed by Israeli airstrikes and gunfire. Health officials say in the past 24 hours, a 10-year-old girl and a 4-year-old boy have been among those killed. The BBC's Yolande Nell has the details.
8: Medics and relatives said that 10-year-old Amal Abu Khater was hit by a bullet in her back while eating in her family's tent in Khan Yunis in southern Gaza. A 4-year-old boy and two other people were reportedly killed in separate Israeli airstrikes. The Israeli military said it wasn't aware of the first incident and that a Hamas operative had been killed in Deir al-Balah. Residents said that Israel also bombed a desalination plant in the Sheikh Radwan neighborhood of Gaza City at a time when they're suffering from water shortages.
13: And that's how we come to the end of Stories Making Headlines.
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13: Now, Smart Money Week is underway in South Africa. This is up until August 30th. The week focuses on driving national financial literacy. Reports in the country have highlighted that while more young people are settling financial goals, fewer are actually saving money, with 36% reporting that they feel financially stressed. This is up from 29% from the previous year. Tuto Ngobeni has the story.
11: The non-governmental organization Junior Achievement, JA South Africa, through its financial literacy programs, helps young people develop practical savings habits, starting with small amounts. According to JA, it's building the habit that is important so that in the future they can have a buffer that they can tap into when the need arises. Nello P. Spice, executive director at JA, says it's not that the young people don't want to save, but their income is behind the limitations.
12: The main challenge is not young people not wanting to save or not interested in saving, but it is limited income, high living costs, unemployment, and family responsibilities. And this makes it's simply impossible to say.
11: Spy says financial literacy is a critical skill for young people as it helps them to learn more about dealing with money wisely.
12: Financial literacy is a critical life skill. It helps young people learn to budget, to understand debt and interest, and recognize scams and make informed decisions. We introduce these skills early through practical, real-life learning that builds financially confident young people. And we do this through programs that start from primary school, run through high school and out of school. We see the impact, the positive impact of how young people who understand money, who understand debt, make different decisions in their lives.
11: She says the benefits of saving ensure that they avoid getting into debt as they will have emergency funds available.
12: The most practical and immediate benefit of savings is that when you have an emergency, you can tap into your emergency fund. And this helps you not to go out and borrow money, even when you know that you can't afford to pay it. So we teach young people that saving is a habit. It's something that you must do and in order to create financial security for yourself. But it is also something that you do because you have a goal to achieve in the future that you will be saving for. And this helps you to reach that goal in an intentional manner whilst you manage your finances.
11: Young people in South Africa say they would love to save. However, they don't have enough money to do so.
14: I'm not able to save because of my salary. It covers my transport and my basic needs.
15: I'm not saving because of the cost of living is very high. Most of my income goes towards the essential expenses such as transport, food, and household responsibilities. While I understand the importance of saving, but my current financial priorities are covering these necessities.
27: The economy that we currently live under is a very harsh and hard one,
12: So even when I do save, I end up using my savings just to get by or for emergencies.
11: For Channel Africa News, I am Thuto Ngobeni in Johannesburg.
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3: E a recente aprovação da nova lei de combate à disseminação de informações falsas na Guiné-Bissau abriu um intenso debate público sobre os limites entre o combate à desinformação e a salvaguarda da liberdade de expressão. 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